94,9 Alvorada ao som de George Michael e Aretha Franklin. I knew you were waiting. Tem também Vanessa da Mata e Ben Harper, boa sorte. Street Charles Mafia, Don't You Worry Child. 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Participe da sua opinião e vá deixando a Alvorada cada vez mais do seu jeito. 9:31.

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0: Tim McGraw e Faye the Hill na Alvorada Keep Your Eyes on Me. Ainda na sequência, Phil Collins, True Colors e Joe Cocker, You Are So Beautiful, 10:30. 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
21: Olá, querido ouvinte! Hoje a gente vai falar de uma daquelas receitas que parecem simples, mas que tem um segredinho: o caramelo. E o melhor, você vai precisar de apenas 3 ingredientes. Vamos fazer um caramelo cremoso, perfeito para colocar sobre sorvete, pudim, bolo ou até uma fruta assada. Você vai precisar de uma xícara de açúcar, meia xícara de creme de leite, uma colher de manteiga. Comece colocando o açúcar em uma panela em fogo médio. Não precisa mexer no início. Deixe o açúcar derreter devagar até formar um caramelo de cor dourada. Quando estiver todo derretido, acrescente a manteiga e misture. Agora vem o cuidado. Desligue o fogo e coloque o creme de leite aos poucos. Vai borbulhar bastante, então cuidado para não se queimar. Mexa até ficar bem liso e brilhante. E pronto! Se quiser um toque especial, uma pitadinha de flor de sal deixa o caramelo ainda mais interessante. Depois é só deixar amornar e servir. Bom apetite! Para tirar dúvidas ou saber mais, acesse este e outros podcasts através do nosso site alvoradafm.com.br ou no meu Instagram, Flávio Chapuri. Eu sou o Flávio.

0: 94,9, Alvorada ao som de Tim Maia, Azul da Cor do Mar. Michael Jackson, You Are Now Alone, e Dino Vanelli, Hurts to Be in Love. Alvorada Música e Informação, 11:01 agora.
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0: A Anthropic, a empresa responsável pela inteligência artificial Claude, identificou tentativas de uso da tecnologia para produzir propaganda, desenvolver drones de guerra e realizar pesquisas que poderiam levar à criação de armas biológicas. Segundo um relatório obtido pelo jornal The New York Times, Rússia, China, Irã e Iêmen estão entre os países envolvidos. A Anthropic também identificou possíveis usos da IA para monitorar opositores exilados na China e no Irã. Nos casos envolvendo pesquisas biológicas, a empresa afirma que não foi possível determinar se os objetivos eram legítimos ou não. O serviço foi bloqueado nas situações consideradas suspeitas. E os Estados Unidos relembram hoje os 25 anos dos atentados de 11 de setembro. Em Nova York, os quatro ex-presidentes americanos vivos, George Bush, Bill Clinton, Barack Obama e Joe Biden, participaram da cerimônia no memorial do 11 de setembro. No Marco Zero, houve um minuto de silêncio às 8h46, horário em que o primeiro avião atingiu a Torre Norte, seguido da leitura dos nomes das vítimas. Em Washington, Donald Trump participou da homenagem no Pentágono e usou o discurso para defender a guerra contra o Irã. Os nomes das 184 vítimas do ataque ao Pentágono também foram lidos. 11:02.
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0: 94,9 Alvorada com Peaches and Herb, United. Vanessa da Mata Amado e Jordan Sparks com Chris Brown, Nowhere. 11:22.
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0: 94,9. Alvorada e Jim Diamond, I Should Have No Better. Adriana Calcanhoto, Vambora. E Backstreet Boys, All I Have To Give. 11:37.
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0: 94,9, Alvorada com Isabela Taviani, Diana Warwick, Close to You. 14 bis, toda azul do mar. E Elton John Blue, Sorry Seems to Be the Hardest Word. Alvorada 11:52.
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0: Neste fim de semana, o Santuário Basílica Nossa Senhora da Piedade, em Caeté, recebe uma apresentação de corais em homenagem ao cantor e compositor mineiro Vanderly, morto em 2016. A apresentação integra o FIC, Festival Internacional de Corais 2026. Sob a regência do maestro Lindomar Gomes, o público vai conferir as canções marcantes da trajetória do artista, como Onde Deus Possa Me Ouvir, Esperando Aviões e Românticos. A apresentação é neste sábado, a partir das 4:10 da tarde. Para participar, é necessário agendar visita ao santuário por meio do site da Arquidiocese de BH. 11:53, eu sou Bel Augusto, obrigado pela companhia, vou ficando por aqui. Para você um ótimo sábado que já vem chegando, excelente fim de semana. A gente volta a se encontrar amanhã ao meio-dia. Até lá.
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12: Você pode até achar a poltrona chifruda estranha, mas essa era exatamente a intenção. Continuando minha saga para te mostrar que Sérgio Rodrigues fez muito, muito mais peças do que além da onipresente poltrona mole, hoje o foco é a chifruda. Essa peça foi criada em 1962 com outro nome, Aspas. Mas brasileiro já viu, né? Quando a peça foi apresentada com seu encosto inspirado nos chifres, que remetiam à paixão de Sérgio pelos vikings, foi tiro e queda. Chifruda. E o apelido pegou. Mas afinal, qual a importância dessa peça diferente e estranha? Toda. A chifruda foi uma das expressões mais disruptivas, audaciosas e artísticas do mobiliário moderno brasileiro. Diferente de absolutamente tudo feito até então, mais de 6 décadas depois, ela continua desconcertante, cobiçada por colecionadores e cara, viu? Em reedições autorizadas, custam acima de R$100 mil por encomenda. Já as peças originais da época em leilões podem passar de R$600 mil. Se você quiser ver a estranha e simpática poltrona chifruda, me chama no Insta que eu te mostro. 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Eu sou Janina Esther para a rádio Alvorada FM.

0: uma hora.
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3: Alô, ouvintes leitores do Mundo Livro, hoje eu vou falar sobre o livro Fidiguido, novo romance de Tina Correia, publicado pela Sete Letras. A história acontece numa pequena cidade nordestina, onde todos sabem da vida de todos. No centro está Guido, conhecido como Homem das Águas, criado pelo Coronel Ludogero e destinado a cruzar mares como embarcadiço da Marinha Mercante. Em torno dele surgem Engrácia, Resplendor e muitos outros personagens entre festas, serenatas, cordéis, amores, conflitos familiares e mexericos. Tina recupera histórias que ouviu ainda criança em Aracaju nas conversas dos adultos da sua própria família. É desse universo que nasce um romance marcado pela oralidade, pelo bom humor e pela cultura popular nordestina. Tina Correia, jornalista, professora e mestre em literatura brasileira, estreou na ficção em 2016 com Essa Menina, de Paris a Paripiranga, finalista do Prêmio São Paulo de Literatura. 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
2: O Renault Kwid chegou à linha 2027 com novidades. O subcompacto recebeu uma reestilização, que alterou o design do para-choque dianteiro e ainda fez o modelo vir com luzes de rodagem diurna em LED em todas as versões. Há também aperfeiçoamentos no interior, incluindo um novo painel com tela de 7 polegadas para os instrumentos. E as versões mais sofisticadas ganharam uma central multimídia com tela maior de 10,1 polegadas. Mecanicamente, não há novidades. Todas as versões do Kwid seguem equipadas com motor 1.0 de 3 cilindros, capaz de desenvolver até 71 cavalos de potência, e câmbio manual de 5 marchas. Os preços vão de R$ 71.190 até R$ 84.890. Outra novidade da Renault é uma versão inédita para o modelo Kardian, batizada de Vibe. Ela passou a ser a mais acessível dessa gama, com preço de R$ 99.990, já que atende às exigências do programa Carro Sustentável do governo federal e, assim, se encaixa em uma faixa tributária mais baixa. Nesse caso, o motor é 1.0 turbo de 125 cavalos e o câmbio manual de 6 marchas. 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Eu sou Alexandre Carneiro para a Rádio Alvorada.

0: quatro para as três.
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3: Olá, querido ouvinte. Hoje nossa receita é simples, cheirosa e tem gosto de festa. Milho doce cremoso de panela. Você vai precisar de 4 espigas de milho verde, 1 colher de manteiga, 1/2 xícara de leite, 2 colheres de açúcar e 1 pitadinha de sal. Comece debulhando o milho numa panela. Coloque manteiga e acrescente o milho. Refogue por alguns minutinhos, só até ficar bem brilhante. Agora, junte o leite, o açúcar e aquela pitadinha de sal. Abaixe o fogo e deixe cozinhar mexendo de vez em quando, até o milho ficar macio e o caldo engrossar levemente. E aqui vai o segredo se quiser ainda mais cremosidade. Bata rapidamente metade do milho com leite antes de levar à panela. Depois misture tudo. Sirva quentinho com um pouquinho de canela por cima. Bom apetite! Para tirar dúvidas ou saber mais, acesse este e outros podcasts através do nosso site alvoradafm.com.br ou no meu Instagram, Flávio Chapuri. Eu sou o Flávio Trombino para Alvorada FM.

Música e informação na madrugada, com informações da Agência Estadão. Nosso primeiro assunto de hoje é economia. A produção de veículos cresceu 9,4% em agosto, na comparação com o mesmo período de 2025, para 271 mil unidades, entre automóveis, comerciais leves, caminhões e ônibus. Frente a julho, a produção das montadoras aumentou 6,8%, segundo o balanço divulgado pela Anfávia, a entidade que representa os fabricantes. No acumulado de janeiro a agosto, foram produzidos mais de 1 milhão de veículos, alta de 8,5% em relação aos 8 primeiros meses do ano passado, quando o volume somou 1,75 milhão de unidades. Quanto às vendas, o país totalizou 275 mil unidades comercializadas em agosto, uma queda de 1,6% ante agosto de 2025. Com o resultado, as vendas chegam a quase 2 milhões de unidades no acumulado do ano. O balanço da Anfávia mostra ainda que o emprego no setor somou aproximadamente 115 mil pessoas no oitavo mês do ano, aumento de 0,8% em relação a julho e de 4,4% na comparação com agosto de 2025. E nesta semana, o ministro das Relações Exteriores da Itália, Antonio Tajani, disse que o país trabalhará sempre pela eliminação de barreiras extra-aduaneiras e pela facilitação do comércio, ao comentar a decisão da União Europeia de suspender as importações de carnes e outros produtos de origem animal do Brasil. Segundo Tajani, a solução ao entrave deve vir pela via diplomática e técnica, e não por escalada política. Ele acompanhou uma missão de 100 empresas italianas que chegou na quarta-feira ao Brasil, após a passagem pela Argentina. A União Europeia suspendeu oficialmente as compras de carne do Brasil, com bloqueio em vigor desde 3 de setembro, citando critérios sanitários relacionados às regras de controle e uso de antimicrobianos na pecuária. Tajani, que também é vice-primeiro-ministro no governo de Giorgia Meloni, reconheceu que divergências em regras sanitárias, mas prometeu trabalhar para que os problemas sejam resolvidos, demonstrando confiança em uma solução pragmática. O ministro disse que a Itália pode atuar como facilitadora, desde que dentro do mercado regulatório do bloco europeu. Mudando de assunto, o setor de saneamento básico alcançou em 2024 o terceiro recorde anual consecutivo de investimentos, totalizando 29,1 bilhões de reais, alta de 9% em relação a 2023, segundo o panorama da Universalização do Saneamento 2026, apresentado pela Associação Brasileira das Concessionárias Privadas de Serviços Públicos de Água e Esgoto, a ABCOM. A associação atribui a trajetória de alta nos investimentos ao novo marco do saneamento, com 70 leilões realizados entre 2020 e junho de 2026, com 227,5 milhões de reais em investimentos contratualizados e outros 31 projetos em estruturação. O levantamento aponta avanço no acesso à infraestrutura e mostra que, de 2019 a 2025, o número de domicílios com acesso à rede de abastecimento de água aumentou 14% e o de domicílios com rede de esgoto cresceu 20%, com base na Pesquisa Nacional por Amostra de Domicílios Contínua. Ainda assim, a cobertura não se traduz automaticamente em desempenho ambiental. Ainda que o volume total tratado tenha subido 5% em 2024, apenas 51,8% do esgoto gerado no país foi tratado. O relatório também mostra uma falta de dados, com 1.107 municípios não tendo dados sobre a capacidade de alcançar metas de água e 1.431 não têm informações equivalentes para esgoto. Entre os municípios sem metas contratualizadas,
34% não possuem plano municipal de saneamento e 62% não responderam ao Sistema Nacional de Informações em Saneamento Básico. O relatório mostra ainda que a presença privada no setor continua a avançar, com atuação em 2.720 municípios até junho de 2026. Em um levantamento feito pela Associação Brasileira de Distribuidores de Energia Elétrica, apontou que aproximadamente 2 pessoas por dia são vítimas de acidentes com a rede elétrica no Brasil. O dado considera o ano de 2025, quando 703 acidentes envolvendo a rede elétrica foram registrados no país. Ainda segundo o levantamento divulgado, entre as principais causas dos acidentes registrados estão atividades da construção civil, operações com equipamentos próximos à rede elétrica, cabos energizados no solo, ligações clandestinas e furto de cabos. Foi também informado que a construção civil segue liderando as estatísticas nacionais com 227 ocorrências. A entidade que representa as distribuidoras de energia elétrica lançou a campanha Agosto Vermelho, em referência ao risco envolvendo a rede elétrica e a necessidade da prevenção. O alerta aponta que, diferentemente de outros tipos de acidentes, a eletricidade muitas vezes não apresenta sinais aparentes de perigo. Diante dos casos, a associação reforça a necessidade de evitar improvisos em instalações, bem como reforço nos cuidados durante obras, reformas e atividades próximas à rede. E a ministra Carmen Lúcia, do Supremo Tribunal Federal, arquivou a ação que questionava a possibilidade de usar carros particulares em aulas práticas e no exame de direção para obter a Carteira Nacional de Habilitação. A ministra decidiu por não conhecer o recurso da Confederação Nacional dos Trabalhadores em Transporte e Logística da Central Única dos Trabalhadores. No direito processual, não conhecer um recurso, ação ou pedido significa que o tribunal sequer analisou o mérito do pedido, porque o pedido não preencheu os requisitos formais de admissibilidade. Com a decisão, a regra estabelecida pelo Conselho Nacional de Trânsito, o CONTRAN, segue válida em todo o território nacional. O pedido da Confederação questionava o uso de veículos particulares sem adaptações ou modificações nas aulas e provas práticas. Segundo a entidade, a resolução seria incompatível com o Código de Trânsito Brasileiro. Ao analisar o caso, a ministra entendeu que a questão exigiria primeiro a análise da relação entre a resolução do CONTRAN e a legislação infraconstitucional. Por isso, o STF não analisou o mérito da ação. O Ministério dos Transportes ressalta que a resolução de número 1020, de 1º de dezembro de 2025, prevê que podem ser utilizados veículos destinados à formação de condutores ou, eventualmente, empregados na aprendizagem, independentemente de quem seja o proprietário. A norma também dispensa adaptações ou modificações nos veículos para essas atividades.

0: Música e informação na madrugada, com informações da Agência Estadão. Nosso primeiro assunto de hoje é economia. A produção de veículos cresceu 9,4% em agosto, na comparação com o mesmo período de 2025, para 271 mil unidades entre automóveis, comerciais leves, caminhões e ônibus. Frente a julho, a produção das montadoras aumentou 6,8%, segundo o balanço divulgado pela Anfávia, a entidade que representa os fabricantes. No acumulado de janeiro a agosto, foram produzidos mais de 1 milhão de veículos, alta de 8,5% em relação aos oito primeiros meses do ano passado, quando o volume somou 1,75 milhão de unidades. Quanto às vendas, o país totalizou 275 mil unidades comercializadas em agosto, uma queda de 1,6% ante agosto de 2025. Com o resultado, as vendas chegam a quase 2 milhões de unidades no acumulado do ano. O balanço da Anfávia mostra ainda que o emprego no setor somou aproximadamente 115 mil pessoas no oitavo mês do ano, aumento de 0,8% em relação a julho e de 4,4% na comparação com agosto de 2025. E nesta semana, o ministro das Relações Exteriores da Itália, Antonio Tajani, disse que o país trabalhará sempre pela eliminação de barreiras extra-aduaneiras e pela facilitação do comércio, ao comentar a decisão da União Europeia de suspender as importações de carnes e outros produtos de origem animal do Brasil. Segundo Tajani, a solução ao entrave deve vir pela via diplomática e técnica, e não por escalada política. Ele acompanhou uma missão de 100 empresas italianas que chegou na quarta-feira ao Brasil, após a passagem pela Argentina. A União Europeia suspendeu oficialmente as compras de carne do Brasil, com bloqueio em vigor desde 3 de setembro, citando critérios sanitários relacionados às regras de controle e uso de antimicrobianos na pecuária. Tajani, que também é vice-primeiro-ministro no governo de Giorgia Meloni, reconheceu que divergências em regras sanitárias, mas prometeu trabalhar para que os problemas sejam resolvidos, demonstrando confiança em uma solução pragmática. O ministro disse que a Itália pode atuar como facilitadora, desde que dentro do mercado regulatório do bloco europeu. Mudando de assunto, o setor de saneamento básico alcançou em 2024 o terceiro recorde anual consecutivo de investimentos, totalizando 29,1 bilhões de reais, alta de 9% em relação a 2023, segundo o panorama da Universalização do Saneamento 2026, apresentado pela Associação Brasileira das Concessionárias Privadas de Serviços Públicos de Água e Esgoto, a ABCOM. A associação atribui a trajetória de alta nos investimentos ao novo marco do saneamento, com 70 leilões realizados entre 2020 e junho de 2026, com 227,5 milhões de reais em investimentos contratualizados e outros 31 projetos em estruturação. O levantamento aponta avanço no acesso à infraestrutura e mostra que, de 2019 a 2025, o número de domicílios com acesso à rede de abastecimento de água aumentou 14% e o de domicílios com rede de esgoto cresceu 20%, com base na Pesquisa Nacional por Amostra de Domicílios Contínua. Ainda assim, a cobertura não se traduz automaticamente em desempenho ambiental, ainda que o volume total tratado tenha subido 5% em 2024. Apenas 51,8% do esgoto gerado no país foi tratado. O relatório também mostra uma falta de dados, com 1.107 municípios não tendo dados sobre a capacidade de alcançar metas de água e 1.431 não têm informações equivalentes para esgoto. Entre os municípios sem metas contratualizadas, 34% não possuem plano municipal de saneamento e 62% não responderam ao Sistema Nacional de Informações em Saneamento Básico. O relatório mostra ainda que a presença privada no setor continua a avançar, com atuação em 2.720 municípios até junho de 2026. Em um levantamento feito pela Associação Brasileira de Distribuidores de Energia Elétrica, apontou que aproximadamente 2 pessoas por dia são vítimas de acidentes com a rede elétrica no Brasil. O dado considera o ano de 2025, quando 703 acidentes envolvendo a rede elétrica foram registrados no país. Ainda segundo o levantamento divulgado, entre as principais causas dos acidentes registrados estão atividades da construção civil, operações com equipamentos próximos à rede elétrica, cabos energizados no solo, ligações clandestinas e furto de cabos. Foi também informado que a construção civil segue liderando as estatísticas nacionais com 227 ocorrências. A entidade que representa as distribuidoras de energia elétrica lançou a campanha Agosto Vermelho, em referência ao risco envolvendo a rede elétrica e a necessidade da prevenção. O alerta aponta que, diferentemente de outros tipos de acidentes, a eletricidade muitas vezes não apresenta sinais aparentes de perigo. Diante dos casos, a associação reforça a necessidade de evitar improvisos em instalações, bem como reforço nos cuidados durante obras, reformas e atividades próxima à rede. E a ministra Carmen Lúcia, do Supremo Tribunal Federal, arquivou a ação que questionava a possibilidade de usar carros particulares em aulas práticas e no exame de direção para obter a Carteira Nacional de Habilitação. A ministra decidiu por não conhecer o recurso da Confederação Nacional dos Trabalhadores em Transporte e Logística da Central Única dos Trabalhadores. No direito processual, não conhecer um recurso, ação ou pedido significa que o tribunal sequer analisou o mérito do pedido, porque o pedido não preencheu os requisitos formais de admissibilidade. Com a decisão, a regra estabelecida pelo Conselho Nacional de Trânsito, o CONTRAN, segue válida em todo o território nacional. O pedido da Confederação questionava o uso de veículos particulares sem adaptações ou modificações nas aulas e provas práticas. Segundo a entidade, a resolução seria incompatível com o Código de Trânsito Brasileiro. Ao analisar o caso, a ministra entendeu que a questão exigiria primeiro a análise da relação entre a resolução do CONTRAN e a legislação infraconstitucional. Por isso, o STF não analisou o mérito da ação. O Ministério dos Transportes ressalta que a resolução de número 1020, de 1º de dezembro de 2025, prevê que podem ser utilizados veículos destinados à formação de condutores ou, eventualmente, empregados na aprendizagem, independentemente de quem seja o proprietário. A norma também dispensa adaptações ou modificações nos veículos para essas atividades.
1: 3:33.

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1: Música e informação na madrugada com informações da agência Estadão. A Sociedade Brasileira de Pediatria publicou recentemente um alerta sobre o uso inadequado de canetas para tratamento da obesidade por crianças e adolescentes. A entidade chamou a atenção principalmente para a utilização desses medicamentos sem indicação e acompanhamento especializado. Segundo a SBP, o uso inadequado pode aumentar a frequência e a gravidade de eventos adversos. Entre os possíveis problemas estão déficit de crescimento e desenvolvimento, desidratação, distúrbios eletrolíticos, perda de massa muscular, pancreatite aguda e alterações na vesícula. A entidade também alertou para os riscos do uso com finalidade exclusivamente estética. A prática pode servir de gatilho para transtornos alimentares como anorexia e bulimia, além de ansiedade e quadros depressivos relacionados à imagem corporal. O tratamento possui indicações específicas para jovens com obesidade ou diabetes tipo 2 e mesmo nesses casos, a prescrição deve ser avaliada individualmente. Antes da indicação, o médico deve considerar fatores como a gravidade da doença, a presença de outras condições de saúde, a resposta a tratamentos anteriores, os possíveis riscos e a capacidade de acompanhamento do paciente. A Sociedade Brasileira de Pediatria também contraindica produtos sem procedência ou registro sanitário, incluindo preparações clandestinas, manipuladas ou importadas sem registro na Agência Nacional de Vigilância Sanitária. Até agosto de 2026, três medicamentos da classe das incretinas tinham aprovação da Anvisa para alguma indicação na faixa etária pediátrica: liraglutida, semaglutida e tirzepatida. Todos são administrados por meio de canetas injetoras de aplicação subcutânea. Esses medicamentos atuam aumentando a saciedade, reduzindo a ingestão de alimentos e retardando o esvaziamento do estômago. Também exercem efeitos metabólicos, como estimular a liberação de insulina em resposta à alimentação. E falando agora de música, o brasileiro Miguel Gandelman recebe um prêmio Emmy na categoria de direção musical extraordinária pelo trabalho como diretor musical do show de Bad Bunny durante o intervalo do último Super Bowl. A cerimônia foi realizada nos Estados Unidos e premiou a parte técnica e outras categorias menos conhecidas. Os prêmios principais serão anunciados nesta segunda-feira. Segundo contou Miguel à revista Variety, a parte mais difícil foi acompanhar Bad Bunny em turnê, já que foi preciso gravar a banda, o que exigiu que ele viajasse para a Colômbia e para o Chile. O feito foi celebrado nas redes sociais pelo pai dele, Léo Gandelman, que também trabalha com música. Os dois são saxofonistas. Nos comentários da postagem, diversos artistas o acompanharam, entre eles Roberto de Carvalho, Marisa Monte, Luiz Caldas, Chico César, Zélia Dan e Patrícia Pilar. Segundo informações do dicionário Cravo Albim da MPB, Miguel Gandelman nasceu no Rio de Janeiro em 18 de fevereiro de 1983, mas deixou o Brasil para morar em Nova Jersey, nos Estados Unidos, quando tinha 14 anos. Fez parte da banda da escola e depois estudou música na Berklee School, em Boston. Miguel Gandelman integrou o quarteto The Orns, que chegou a acompanhar artistas e bandas conhecidas da indústria. Um deles foi Michael Jackson. Gandelman fez parte dos ensaios para a derradeira turnê This Is It, que nunca chegou a ocorrer. No show que fez no Super Bowl, Bad Bunny focou a apresentação na cultura da América Latina, em especial dos países falantes de espanhol, e ultrapassou o recorde de Kendrick Lamar, com o show mais visto na história da competição, cujo intervalo é tradicionalmente conhecido pelas grandes performances. E a Academia Brasileira de Cinema anunciou nesta semana os seis longas-metragens pré-selecionados para apresentar o Brasil no Oscar 2027. O filme escolhido será divulgado em 16 de setembro e disputará uma indicação à categoria de melhor filme internacional. Ao todo, 15 produções foram inscritas e habilitadas para concorrer. Os 6 títulos que avançaram são 100 Dias, de Carlos Saldanha, A Fabulosa Máquina do Tempo, de Elisa Capay, A Natureza das Coisas Invisíveis, de Rafaela Camelo, Feito Pipa, de Alain Deberton, Nosso Segredo, de Grace Passot, e Vicentina Pede Desculpas, de Gabriel Martins. O Brasil venceu a categoria de melhor filme internacional em 2025 com Ainda Estou Aqui, de Walter Salles. A cerimônia do Oscar 2027 está marcada para 14 de março. Pelas regras da Academia de Artes e Ciências Cinematográficas, os integrantes da comissão, responsável pela escolha do representante brasileiro, não podem ser divulgados antes do anúncio do filme selecionado. E também nesta semana, o Papa Leão XIV nomeou 2 novos bispos para a igreja no Brasil. Dom Júlio César Gomes Moreira foi nomeado bispo da diocese de Rubiataba, Mozarlândia, em Goiás. Para a diocese de Porto Nacional, no Tocantins, o pontífice nomeou o padre José Paulino Francisco Neto, da diocese de Araçuaí, Minas Gerais. Dom Júlio nasceu em Fortaleza, no Ceará, em 18 de março de 1972. É formado em psicologia pela Universidade de Brasília e cursou filosofia e teologia no Seminário Maior Arquidiocesano de Brasília, Nossa Senhora de Fátima. Foi ordenado sacerdote em 6 de dezembro de 2003 e foi pároco da paróquia São José, em Braslândia, e da paróquia Nossa Senhora do Rosário de Fátima, em Sobradinho, ambas no Distrito Federal. Em dezembro de 2020, foi nomeado pelo Papa Francisco como bispo auxiliar da Arquidiocese de Belo Horizonte. O padre José Paulino Francisco Neto nasceu em 30 de agosto de 1972, na cidade mineira de Comercinho. Cursou filosofia no Seminário Diocesano São José, em Araçuaí, e teologia no Seminário Arquidiocesano de Diamantina. É bacharel em teologia pelo Centro de Ensino Superior, de Juiz de Fora, e licenciado em letras pela FEVALE, de Diamantina. Além disso, é mestre em Direito Canônico pela Pontifícia Universidade Gregoriana, por meio do Instituto Superior de Direito Canônico do Rio de Janeiro, e doutor na mesma área pela Pontifícia Universidade Católica da Argentina, em Buenos Aires. Foi ordenado sacerdote em 4 de agosto de 2000 e desde 2020 é missionário na Arquidiocese de Vitória, no Espírito Santo.

Música e informação na madrugada com informações da agência Estadão. Maioria dos brasileiros avaliam a economia do país como ruim ou péssima. Pesquisa BTG Nexus, divulgada nesta semana, revela que 52% dos eleitores avaliam que a economia do país está ruim ou péssima. Já 16% consideram que ela está ótima ou boa. Para 30% dos entrevistados, a situação econômica está regular. Na pesquisa anterior, divulgada em 31 de agosto, 53% avaliavam a situação econômica como ruim ou péssima e 18% consideravam a economia ótima ou boa. Já os que consideravam a situação atual regular eram 27%. Em relação à situação financeira pessoal dos entrevistados para os próximos 6 meses, 43% dizem que deve melhorar muito ou um pouco e 12% afirmam que deve piorar um pouco ou muito. Outros 34% avaliam que a situação financeira deve continuar igual. O levantamento também mostra que a segurança pública segue como o principal problema do país por 35% dos entrevistados. Em seguida, os eleitores apontam maior preocupação com a saúde pública, corrupção e educação. A Nexus ouviu 2.002 eleitores de 16 ou mais por telefone de 4 a 7 de agosto. A margem de erro é de 2 pontos percentuais para mais ou para menos, com um nível de confiança de 95%. A pesquisa completa está registrada no Tribunal Superior Eleitoral. E os aluguéis residenciais subiram 0,29% em agosto, depois de terem aumentado 0,66% em julho. Os dados são do Índice de Variação de Aluguéis Residenciais, divulgados nesta semana pelo Instituto Brasileiro de Economia da Fundação Getúlio Vargas. Em 12 meses, o índice acumulou alta de 5,09%. O IVAR mede a evolução mensal dos aluguéis residenciais no Brasil, utilizando dados diretos de contratos intermediados por administradoras de imóveis. Até então, a Fundação Getúlio Vargas coletava informações de anúncios de imóveis residenciais para locação e não os valores efetivamente negociados. Quanto aos resultados das 4 capitais que integram o índice da Fundação, o aluguel residencial em São Paulo teve alta de 0,30% em agosto. No Rio de Janeiro, o índice aumentou 0,24% no período, enquanto em Belo Horizonte houve avanço de 1,05%. Porto Alegre foi a única capital a apresentar queda, com recuo de 0,14% nos preços de locações residenciais. A leitura interanual do aluguel residencial ganhou fôlego em 2 das 4 capitais analisadas. Belo Horizonte liderou a aceleração, com taxa em 12 meses saltando de 7,77% em julho para 8,47% em agosto de 2026. Em São Paulo, a taxa de variação passou de 4,33% para 4,58% no mesmo período. Já as capitais que desaceleram, Porto Alegre mostrou ajuste mais intenso, com a taxa em 12 meses suavizando de 4,12% para 3,36%. Já Rio de Janeiro seguiu na mesma direção, mas com movimento próximo da estabilidade, com desaceleração de 0,03 ponto percentual. Já os preços médios do etanol caíram em 13 estados, subiram em 12 e ficaram estáveis apenas no Piauí e no Distrito Federal na semana passada. Os dados são da Agência Nacional do Petróleo, Gás Natural e Biocombustíveis. Nos postos pesquisados em todo o país, o preço médio do etanol subiu 0,25% a R$ 3,95 o litro. Em São Paulo, principal estado produtor, consumidor e com mais postos avaliados, o preço subiu 1,37% para R$ 3,70. A maior queda foi no Pará, onde o combustível caiu 10,8% e passou a custar, em média, R$ 4,55 o litro. Já a maior alta ocorreu no Amazonas, com o litro chegando a R$ 5,70. O etanol estava mais competitivo em relação à gasolina em 12 estados e no Distrito Federal na semana passada.
importada. Na média dos postos pesquisados no país, o etanol apresentou paridade de 60,68% em relação à gasolina, percentual favorável ao biocombustível. Executivos do setor observam que o etanol pode ser competitivo mesmo com paridade superior a 70%, a depender do veículo em que é utilizado. Entretanto, o etanol é considerado economicamente mais vantajoso quando seu preço corresponde a até 70% do valor da gasolina. E o Banco Nacional de Desenvolvimento Econômico e Social aprovou um financiamento de 77 milhões e meio de reais para Viridis Mineração. O recurso será destinado à implantação de um centro de pesquisa e processamento de terras raras em Poços de Caldas, Minas Gerais. O projeto foi selecionado em chamada pública do BNDES e da FINEP para financiar minerais estratégicos voltados à transição energética e à descarbonização. Com recursos do programa BNDES Mais Inovação, o projeto apoiará a produção piloto de carbonato misto de terras raras e o desenvolvimento de tecnologias para processar argilas iônicas na região. Segundo o BNDES, o CPTR é a primeira etapa do projeto Colossos da Viridis, que inclui uma unidade piloto e atividades de validação tecnológica da rota de processamento. A expectativa é que a implantação da planta industrial do projeto comece no primeiro trimestre de 2027, com início de operação ao fim de 2028. Segundo o presidente do BNDES, este é um investimento voltado para o fomento da produção nacional de terras raras, que contribui para posicionar o Brasil como fornecedor de minerais críticos para a transição energética. Ele acrescentou que o projeto deve apoiar o ecossistema de inovação em Poços de Caldas e a cadeia nacional de fornecedores com geração de empregos qualificados. O diretor-geral da Viridis informou que o financiamento tem prazo de 16 anos e custo indicativo de 4,8%. Ele destacou que o valor se soma aos 154 milhões de dólares em capital próprio, reforçando a posição financeira da empresa para concluir o projeto Colossos. A Viridis Mineração é uma subsidiária integral da australiana Viridis Mine and Minerals. A empresa detém 100% dos direitos do projeto Colossos em Poços de Caldas, considerado um dos depósitos de argilas iônicas e terras raras pesadas mais promissores fora da Ásia.

0: Música e informação na madrugada, com informações da Agência Estadão. Nesta semana, completaram 8 meses do desaparecimento dos irmãos Agatha Isabelle, de 6 anos, e Alan, de 4. As crianças sumiram na comunidade quilombola São Sebastião dos Pretos, no Maranhão, a cerca de 250 quilômetros de São Luís. A possibilidade de que os irmãos estivessem fora do Brasil foi reforçada após uma operação na Flórida localizar 163 crianças desaparecidas. A família chegou a levantar a hipótese de que uma delas pudesse ser Alan, mas a polícia informou nesta semana que nenhuma criança brasileira estava entre as encontradas pelas autoridades americanas. Os irmãos desapareceram em 4 de janeiro. Na ocasião, estavam acompanhados do primo, o Anderson Cauã, de 8 anos. 3 dias depois, o Anderson foi encontrado vivo. Agatha e Alan, porém, continuaram desaparecidos. Em 2 de setembro, a imprensa internacional confirmou que 163 crianças desaparecidas tinham sido resgatadas na Flórida. A notícia levantou a suspeita de que Agatha e Alan estivessem entre as crianças encontradas. Nesses casos, órgãos federais podem acionar a Interpol para confirmar se o perfil corresponde ao de crianças brasileiras desaparecidas. Assim, a prefeitura da comunidade rural onde a família vive encaminhou uma solicitação à PF. O município pediu que fossem cruzados fotos e dados de Agatha e Alan com os das crianças encontradas na Flórida. No mesmo dia, o Núcleo de Cooperação Internacional da PF entrou em contato e colocou à disposição ferramentas da Interpol para auxiliar nas buscas. Mais tarde, no entanto, foi informado que nenhuma criança brasileira estava entre as localizadas na Flórida. Apesar disso, a advogada da família afirmou que o material genético coletado pela polícia pode ser usado para tentar localizar Agatha e Alan em outros países. O colegiado da Comissão de Valores Imobiliários condenou o Banco Master e a Viking Participações por fraude em um fundo de investimento imobiliário. Na mesma decisão, Daniel Henrique e Felipe Vorcaro também foram julgados culpados pelo esquema. O caso envolvia um total de 19 acusados, dos quais 3 foram absolvidos. As multas aplicadas aos 16 réus condenados, que vão de 5 a 24 milhões de reais, somam 203 milhões ao todo, de acordo com as fontes da reguladora. O caso se refere à terceira emissão de cotas do Brasil REIT F2, que começou em outubro de 2018. De acordo com a acusação, ativos que teriam sido superavaliados por meio de laudos foram usados para integralizar cotas do F2, conferindo liquidez aos ativos. Depois, os títulos foram vendidos a outros fundos de investimento, permitindo que os ativos usados na integralização fossem convertidos, na prática, em recursos financeiros. As cotas continuaram circulando no mercado secundário, inclusive entre fundos administrados pelo mesmo grupo relacionado aos acusados. Conforme a denúncia, as 3 companhias investidas pelo fundo tinham de alguma maneira relações com seus próprios investidores. Para a área técnica, isso poderia indicar que as operações funcionavam como mecanismo de transferência de recursos entre partes relacionadas. Também, segundo a acusação, os prejuízos acabavam sendo suportados pelos fundos que compravam os títulos e permaneciam com eles em carteira. O prejuízo concretizado atingiu 5,8 milhões de reais no mercado secundário, envolvendo fundos de investimento, inclusive alguns com regimes próprios de previdência de servidores entre os cotistas. O presidente da CVM, Otto Lobo, lembrou que houve 4 rodadas de tentativas de acordo, sem sucesso, e acrescentou que o caso mostra que a supervisão precisa enxergar o mercado em tempo real. O processo remonta a 2020 e foi suspenso 2 vezes por pedidos de vista de Lobo e do diretor relator, João Accioli. Accioli destacou que, embora Vorcaro tenha tido prejuízo nas operações, como demonstrou sua defesa, o Master e o Viking tiveram ganhos de 11,7 milhões. Daniel e Henrique Vorcaro foram condenados a multas de 20 milhões cada. Procurados, os réus não retornaram às tentativas de contato. E o presidente da Confederação Nacional da Indústria, Ricardo Alban, publicou nesta semana um posicionamento clamando por bom senso e responsabilidade na condução dos rumos do país. O texto diz que a crise institucional do STF exige reação vigorosa, justa e responsável. A nota afirma que a República enfrenta um teste de integridade inédito e que as sucessivas crises em Brasília colocam as instituições em risco. O texto acrescenta que esses episódios recorrentes podem lançar o Brasil num momento de especial gravidade, uma vez que a confiança da população nos poderes públicos é o alicerce da democracia. A crise atual no STF teve como estopim o confronto direto entre os ministros Alexandre de Moraes e André Mendonça, por conta das investigações envolvendo o empresário Daniel Vorcaro e o Banco Master. A CNI alerta as autoridades sobre a necessidade de os próximos passos da crise serem tomados com equilíbrio e atenção. O texto completa que não se pode permitir que questões políticas, eleitorais ou crises institucionais travem o desenvolvimento. Além disso, destaca que o país não pode, mais uma vez, perder as oportunidades de crescimento no cenário internacional. Afirma, por fim, que o momento é decisivo e de inflexão, no qual cada movimento é importante para planejar um Brasil próspero. Por isso, a nota convoca todos os poderes constituídos, empresários e trabalhadores, a buscarem um consenso em torno do estabelecimento das metas fiscais e das políticas econômicas que garantam investimentos.
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O Santos deu um importante passo rumo à semifinal da Copa Sul-Americana, ao ganhar do Atlético na Vila Belmiro por 2-0 nesta quarta-feira. A vitória foi possível graças às assistências de Gabigol. A disputa será completada na próxima quarta-feira, na Arena MRV. Neymar, machucado, reforçou a torcida nas tribunas. Desde maio que o Santos não ganhava de um time do país em casa. Em mata-matas, amargava 3 empates seguidos, além de tropeços pelo Brasileirão. Aproveitando o bom momento vivido com o distanciamento do Z4 da Série A, a equipe abriu vantagem e poderá até perder por um gol em Belo Horizonte. Donos de 2 gols, um pênalti sofrido e responsável pela expulsão de Matheus Bahia nos 3-2 na casa do Internacional, Gabigol voltou a ser decisivo. A chance inicial prometia um duelo aberto, de muitas oportunidades, mas as defesas se sobressaíam e o jogo esfriou, com os goleiros pouco aparecendo. Sem ver o time voltar a ameaçar a meta atleticana, os santistas fizeram festa quando o estreante Rodinei deu 2 canetas seguidas em Bernard e Castanho. O Atlético só assustou pela primeira vez após a pausa para a hidratação. Fred bateu firme e Brazão voou para salvar. As recomendações dos técnicos foram melhores ao Santos, que fez valer o jogo aéreo em compromisso até então bastante difícil. Após cruzamento, Gabigol tocou para William Arão mandar as redes. O auxiliar anotou impedimento, mas a avaliação do VAR confirmou o gol. A segunda etapa voltou com os times criando as oportunidades que faltaram nos 45 primeiros minutos. Brazão salvou o Santos na forte batida de Renan Lodi e viu Fred exagerar na força na finalização, mandando a chance do empate para o alto. O Santos também rondava a área e pediu 2 pênaltis seguidos, em Gabigol e depois em Tassiano. Eduardo Domingues resolveu abrir o Atlético com a entrada de 2 peças ofensivas, Vitor Hugo e Minda, sacrificando um lateral. Cuca respondeu aumentando a marcação do Santos com Arthur. O Atlético afrouxou a marcação e, ao invés de se fortalecer com atacantes, ficou desestruturado, sofrendo roubadas de bola e vendo seu goleiro se destacar para evitar um prejuízo ainda maior. Delfim enfileirava defesas milagrosas, mas nada pôde fazer no giro de Oliva após cruzamento com estilo de Gabigol. O Galo sabia que 2 gols de diferença era perigoso e ainda tentou a redenção na Vila Belmiro. Contudo, não conseguiu superar Brazão, preciso na batida colocada de Fred. Já o Palmeiras conseguiu vantagem mínima no confronto das quartas de final da Libertadores ao derrotar a LDU por 1-0 no Nubank Park. O esforçado lateral direito argentino, Guiay, viveu noite inspirada e marcou o único gol da partida, o seu primeiro em mais de 2 anos de Palmeiras. No entanto, o time alviverde apresentou grande volume de jogo e deixou o campo um pouco frustrado por ter sido incapaz de construir um placar mais confortável. O esquema tão venerado por Abel Ferreira, com 3 zagueiros, foi escolhido pelo treinador, que considera possível ser muito ofensivo com uma linha de 3 defensores. Poderia ser um problema, porque Piquerez e Guiay, os 2 laterais, não têm como virtude atacar. Mas o treinador estava certo, em partes porque Guiay, com menos obrigações defensivas, contribuiu como nunca no ataque. O gol saiu aos 25 minutos. Antes e depois disso, o Palmeiras foi superior. O Palmeiras não fez mais gols na etapa inicial porque falhou nas conclusões e encontrou dificuldades para sufocar a LDU. Chegou perto de ampliar com Arias, que parou em defesa de Vale. O time equatoriano pouco produziu ofensivamente. Melhor foram os minutos iniciais da segunda etapa. Intenso, o Palmeiras roubou bolas, sufocou a LDU e criou para fazer o segundo, mas não conseguiu. Agora o time joga na altitude de Quito, no Equador, na quarta, com a vantagem do empate para se classificar às semifinais. Ainda sobre a Libertadores, o Corinthians sofreu um gol com 3 minutos de jogo no estádio Jorge Luiz Hirsch, em La Plata.
No entanto, foi capaz de reagir e buscar um empate por 1-1 com o anfitrião Estudiantes, em duelo das quartas de final do campeonato. O gol de Caio César foi o primeiro do time fora de casa em um mata-mata continental desde a cavadinha de Romarinho na Bombonera em 2012. Em dia de convocação para a seleção brasileira, Diniz levou ao gramado três nomes chamados por Carlo Ancelotti horas mais cedo. Hugo Souza, Mateuzinho e Breno Bidon fizeram do Corinthians o clube com mais jogadores presentes na lista divulgada pelo italiano. O que se viu durante o primeiro tempo em La Plata, contudo, não lembrou em nada o futebol pentacampeão do mundo. O Corinthians entrou em campo pressionado em razão da série de 4 derrotas no Brasileirão. Um cabeceio de Guido Carrijo, desmarcado dentro da área, proporcionou um rebote para Alex Castro marcar para o Estudiantes, com apenas 3 minutos de bola rolando. O segundo tempo mostrou outro Corinthians, que devolveu na mesma moeda e marcou também aos 3 minutos. Um passe de Garro após desarme de Alan no meio de campo permitiu que Caio César invadisse a área livre e tocasse sutilmente para vencer o goleiro. Ao igualar o placar, a equipe de Diniz passou a ter momentos de controle na partida, cadenciando o jogo e atormentando Estudiantes, rodando a bola, paciente para encontrar espaços. Esse cenário mudou um pouco a partir da entrada de Fabrício Pérez no time da casa. Quebrada a sina de 14 anos, os corintianos vão à Neoquímica Arena também na quarta-feira, precisando de uma vitória por um gol de diferença para chegar à semifinal.

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Bom dia, 7h36. Um ótimo sábado para você. Eu sou Renata Silva e seguimos juntos aqui na Alvorada FM. Você sabe por que ouve.

0: Não vou nada definir, você ouviu Adele, Rolling the Deep, Titãs, Não Vou Me Adaptar e Michael Jackson, Human Nature. Bom dia, 7h59.
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0: Os professores de escolas particulares de Belo Horizonte e região decidiram paralisar as atividades na quarta-feira da semana que vem. Segundo Simprominas, sindicato que representa a categoria, será realizado no dia uma assembleia para avaliar a continuidade da greve por tempo indeterminado. Os professores rejeitaram a proposta patronal de dividir a convenção coletiva de trabalho em duas, uma para a educação básica e outra para o ensino superior. Eles defendem a renovação sem alterações da atual convenção, com reajuste salarial pelo índice da inflação de 3,77%. A negociação entre o sindicato e as escolas tramita na Justiça do Trabalho, sem previsão de acordo. E o INEP divulgou o resultado final do Revalida 2025, o Exame Nacional de Revalidação de Diplomas Médicos expedidos por Instituição de Educação Superior Estrangeira. A consulta é referente ao processo do segundo semestre do ano. Ao todo, foram 5.666 habilitados. A partir de agora, os aprovados deverão seguir as orientações referentes à indicação da universidade parceira responsável pelo processo de revalidação do diploma. A consulta do resultado pode ser feita pelo sistema Revalida na internet por meio de login e senha do portal gov.br.
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0: E agora vamos às informações do trânsito com o repórter Diego Costa. Destaque para o anel rodoviário. Bom dia, Diego.
2: Bom dia para você também, Renata, e para o ouvinte Alvorada. Alerta importante agora para o anel rodoviário. Teve uma ocorrência com um caminhão da coleta de lixo que acabou tombando durante a madrugada. Isso na chegada ao viaduto sobre Amazonas, no sentido Rio de Janeiro. Neste momento, pista totalmente fechada e fluxo sendo desviado pela marginal, mas já há reflexos para o motorista desde o bairro Dom Bosco. No geral, você ouvinte que puder, evite o anel rodoviário na manhã deste sábado, no sentido Rio de Janeiro. Você pode, por exemplo, na altura ali da Avenida Pedro II, pegar o caminho pela Avenida Tereza Cristina, mais à frente passando pelo bairro Padre Eustáquio. 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Diego Costa para a Rádio Alvorada.
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0: Na Alvorada FM você ouviu James Blunt, 1973, Os Paralamas do Sucesso, La Bella Luna e Earth in the Fire. After Love Has Gone. Bom dia, 8:30.
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0: Vamos com as atualizações da Via Delta com o repórter Diego Costa.
2: Na Via Delta agora, Renata, vejo que ainda tem lentidão para o motorista no sentido centro, passagem pelo bairro João Pinheiro, ali na região noroeste de BH, um pouco depois do trevo do Califórnia. Por lá mais cedo, segundo a BH Trans, teve uma batida entre dois carros e uma faixa no sentido centro, também no sentido trevo do Califórnia, precisou ser fechada. Você, ouvinte, agora tem a opção de evitar esse trecho no sentido centro da Delta, pegando a Via Expressa, se você sai, por exemplo, da BR-040. 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Diego Costa para a Rádio Alvorada.
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6: Alô, ouvintes leitores do Mundo Livro, hoje eu vou falar sobre o livro Fidguido, novo romance de Tina Correia, publicado pela Sete Letras. A história acontece numa pequena cidade nordestina, onde todos sabem da vida de todos. No centro está Guido, conhecido como Homem das Águas, criado pelo Coronel Ludogero e destinado a cruzar mares como embarcadiço da Maria Mercante. Em torno dele surgem Engrácia, Esplendor e muitos outros personagens entre festas, serenatas, cordéis, amores, conflitos familiares e mexericos. Tina recupera histórias que ouviu ainda criança em Aracaju nas conversas dos adultos da sua própria família. É desse universo que nasce um romance marcado pela oralidade, pelo bom humor e pela cultura popular nordestina. Tina Correia, jornalista, professora e mestre em literatura brasileira, estreou na ficção em 2016 com Essa Menina, de Paris a Paripiranga, finalista do Prêmio São Paulo de Literatura. Meu nome é Afonso Borges e você pode ouvir e baixar todos os podcasts que eu falo no site alvoradafm.com.br.

0: Morada FM, você ouviu Culture Club, Karma Chameleon, Diana King, Say a Little Prayer e Christina Perry, A Thousand Years. Bom dia, 9:03.
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0: A CEMIG anunciou ontem a eleição de Marco Aurélio Vasconcelos para presidente da companhia. A informação foi divulgada em comunicado aos acionistas e ao mercado. O documento ainda anuncia a escolha de Alexandre Ramos Peixoto para o comando do Conselho de Administração da empresa. Marco Aurélio, presidente eleito, é advogado com atuação em organizações de diferentes setores. Na Copasa, exerceu funções estratégicas, incluindo a de procurador-geral jurídico. Já Alexandre Peixoto é engenheiro de carreira da CEMIG e possui passagens pela Agência Nacional de Energia Elétrica, Ministério de Minas e Energia e Empresa de Pesquisa Energética.
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0: Neste fim de semana, o Santuário Basílica Nossa Senhora da Piedade, em Caeté, recebe uma apresentação de corais em homenagem ao cantor e compositor mineiro Vanderly, morto em 2016. A apresentação integra o FIC, Festival Internacional de Corais 2026. Sob regência do maestro Lindomar Gomes, o público poderá conferir as canções marcantes da trajetória do artista, como Onde Deus Possa Me Ouvir, Esperando Aviões e Românticos. A apresentação é neste sábado, a partir das 4:10 da tarde. Para participar, é necessário agendar visita ao santuário por meio do site da Arquidiocese de BH.
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0: Bom dia e um excelente sábado para você, a 9:07. Está chegando uma sequência especial de música boa. Ouça o que vem por aí.
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Brown, Mike the Mechanics, Over My Shoulder e Trace Chapman, Fast Car. Bom dia, 9h35. 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E o bônus continua com Jason Mars.

0: Nada não presta e Sam Smith, Stay With Me. Bom dia, 10 e 2.
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0: Começa a valer neste sábado o reajuste na taxa de embarque da rodoviária de Belo Horizonte. O valor sobe de R$ 7,55 para R$ 7,88. Segundo portaria publicada no dia 5 deste mês, no Diário Oficial do Estado, o aumento levou em conta a previsão da correção do valor do serviço em 4,37%. A nova tarifa só vale para embarques realizados dentro do terminal rodoviário Governador Israel Pinheiro, no centro da capital, e foi autorizada pela CEINFRA, Secretaria de Estado de Infraestrutura, Mobilidade e Parceiras.
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0: O sábado será de céu claro a parcialmente nublado, com possibilidade de pancadas de chuva a partir da tarde em Belo Horizonte e região metropolitana. Na capital mineira, a temperatura mínima registrada hoje foi de 18 graus, enquanto a máxima pode chegar aos 34, com umidade relativa do ar em torno de 25%. Neste momento, faz 28 graus em BH.
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0: Alvorada FM, você ouviu George Harrison, Cidade Negra, onde você mora, e Milli Vanilli, I Gonna Miss You. Bom dia, 10h31.
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0: Diego Costa está de volta com as atualizações do anel rodoviário. Bom dia, Diego.
2: Bom dia mais uma vez para você, Renata, e ouvinte Alvorada. De volta aqui na programação com atualização sobre o anel rodoviário com pista liberada no sentido Rio de Janeiro, passagem pelo viaduto sobre a Amazonas. Mais cedo eu trouxe a informação do tombamento de um caminhão da coleta de lixo. A pista chegou a ser totalmente fechada. Neste momento, neste ponto do anel rodoviário, não vejo mais dificuldades no sentido Rio de Janeiro. Só que chegando ao viaduto São Francisco, aí sim tem filas para o motorista por causa do excesso de veículos e estreitamento de pista por lá. Desde o bairro Universitário tem retenção. Opção de rota saindo da Cristiano Machado é pegar a Avenida Bernardo de Vasconcelos. 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Diego Costa para a Rádio Alvorada.
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0: A crise climática relacionada ao calor extremo, à poluição do ar e a doenças infecciosas é considerada também uma crise de saúde pública. Para evitar que ela se agrave, é necessário adotar medidas que comecem no próprio ambiente doméstico e no dia a dia das pessoas, como, por exemplo, reduzir o uso de energia poluente e priorizar hábitos sustentáveis. Cada ação individual pode parecer pequena, mas contribui efetivamente para diminuir o consumo de energia, evitando desperdícios e escolhendo alternativas ambientais mais limpas. Ao optar por transporte público, por exemplo, usando ônibus ou metrô, as pessoas substituem dezenas de carros, reduzindo na atmosfera a concentração de dióxido de carbono, também conhecido como gás carbônico. Adotar o consumo consciente de plásticos descartáveis e de produtos de baixo impacto ambiental também são alternativas que ajudam o meio ambiente. Outra recomendação é economizar eletricidade, investindo em energia solar, aproveitando a luz natural e ventilando a casa de forma inteligente. e também apoiar políticas ambientais e participar de iniciativas comunitárias de sustentabilidade.

0: Morada FM, você ouviu o Jota Quest, o descobridor dos sete mares, Curtiba, Roma Brunson, Beauty in a Day, You Too. Bom dia, 11:02.
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0: O metrô de BH opera com alteração na estação Santa Efigênia neste fim de semana para continuidade das obras de revitalização da linha 1. Hoje e amanhã os trens vão passar por apenas um lado da plataforma. Com isso, usuários que estiverem na estação deverão ficar atentos à direção dos trens antes do embarque. Segundo a concessionária responsável pelo transporte, não será necessário realizar baldeação. Já o tempo de espera será de 15 minutos entre as viagens em todas as estações, neste sábado e domingo.
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0: O Aeroporto Internacional de Belo Horizonte opera normalmente na manhã deste sábado. O voo 4509 da Azul, que partiria para Ipatinga às 1h45 da tarde, foi cancelado, enquanto o 4115 da mesma companhia, que chegaria de Vitória da Conquista ao meio-dia, deve pousar em Confins às 1h10. Entre os principais aeroportos do país, tem também funcionamento normal os terminais de Congonhas e Guarulhos, em São Paulo, além do Galeão e do Santos Dumont, no Rio de Janeiro.
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0: Voltamos com as informações do trânsito com o repórter Diego Costa. Com destaque para a ocorrência agora na Avenida Cardeal Eugênio Pacelli.
3: Na Avenida Cardeal Eugênio Pacelli, agora, Renata, houve uma batida entre dois carros no sentido Betim, próximo à Praça Papa João 23, isso no Cidade Industrial, com bloqueio da faixa da esquerda e reflexos para o motorista já desde a saída de BH pela Avenida Amazonas, também no anel rodoviário, na pista marginal sentido Rio de Janeiro. Neste ponto, motorista também encontra filas no sentido capital. Compensa, então, nos dois sentidos, você ouvinte agora Alvorada pegar a Via Expressa como rota alternativa no caminho entre BH com e Betim. 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Diego Costa para a Rádio Alvorada.
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1: Bom dia, 11 horas e 8 minutos. Tá chegando mais uma sequência de música boa pra você. Confira o que vem por aí.
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Marvin Gaye e Starship Sheera. Bom dia, 11h34. 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E o bônus continua. Agora tem The Wicked.

0: no bônus com Adele, Skyfall. Teve também Flávio Venturini, Vanessa da Mata, Noites com Sol e Paul Young, O Girl. Bom dia, 11h54.
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0: 94,9, Alvorada ao som de Beto Guedes, Quando Te Vi, James Blunt, Same Mistake e Bryan Adams, Heaven. Meio-dia, 43 minutos.
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0: Vamos às últimas informações do trânsito deste sábado com o repórter Diego Costa. Boa tarde, Diego.
2: Boa tarde para você também, Bel Augusto, e para o ouvinte Alvorada na Avenida Carpe Eugênio Pacelli. Vejo aqui que segue lentidão nos dois sentidos, passando pelo Cidade Industrial. Mais cedo teve uma ocorrência no sentido Betim, próximo à Praça Papa João 23, batida entre dois carros, e agora no sentido BH tem uma outra ocorrência complicando o trânsito, próximo ali à Praça da CEMIG. E você, ouvinte, saindo da Fernão Dias, você pode pegar o desvio pela Avenida Francisco Firmo de Matos, ou então, vindo de Betim, tem a Via Expressa ainda como uma opção. 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Diego Costa para a Rádio Alvorada. 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

0: back home. 94,9 Alvorada com Michael Bublé. Teve também Genesis, Into Deep e Ella Langley, Chosen Texas. 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
0: Futebol. Cruzeiro e Atlético voltam a campo hoje pela Série A do Campeonato Brasileiro. Às 16h, o Galo recebe Fluminense na Arena MRV. No último jogo pela competição, a equipe de Eduardo Domingues perdeu para o São Paulo fora de casa e tenta se recuperar para não se afastar ainda mais dos 5 primeiros colocados. Mais tarde, às 21h, será a vez do Cruzeiro, que visita o Santos na Vila Belmiro. Sexto colocado na tabela, com 42 pontos, o time celeste chega embalado pela vitória por 3-1 sobre o Atlético Paranaense no Mineirão. E por causa do jogo entre Atlético e Fluminense, a Prefeitura de BH realiza hoje operação especial de trânsito nas proximidades da Arena MRV. A circulação de veículos será alterada em algumas ruas dos bairros Califórnia, Camargos e João Pinheiro. Em alguns pontos, haverá trânsito local apenas para moradores. Torcedores que forem ao jogo de carro devem acessar os estacionamentos pela rampa do estádio no sentido Contagem. Já quem optar por transporte coletivo pode usar as linhas de ônibus 4033, 1509, 3053 e 401. Mais detalhes sobre a operação para o jogo entre Atlético e Fluminense você confere em pbh.gov.br.
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0: Termômetros do Alto da Raja na marca dos 32 graus.
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0: Excelente tarde de sábado pra você. Agora 1:04. Hora de saber o que vem por aqui.
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finalzinho da primeira sequência do bônus com Carly Simon, You Know What To Do, Skank, Balada do Amor Inabalável e Bruno Mars, That's What I Like. 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

0: Sequência final do bônus com Engenheiros do Havaí, para ser sincero, Jack Johnson, Upside Down e Michael McDonald. I'll Be There. 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
0: Custo da cesta básica em Belo Horizonte caiu 0,74% em agosto, na comparação com o mês anterior. Segundo pesquisa divulgada pelo Diese, o preço do conjunto de alimentos considerados essenciais ficou em R$ 759,55 no período. Também foram observadas quedas em outras 24 capitais, com destaque para Rio Branco, Manaus e Boa Vista. Ainda de acordo com o Diese, em agosto, o salário mínimo necessário para manter uma família de 4 pessoas deveria ter sido de R$ 7.565,86, quase 5 vezes o valor da remuneração básica paga atualmente.
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0: Belo Horizonte tem tarde de céu parcialmente nublado, com possibilidade de pancadas de chuva. Na capital mineira, a temperatura mínima registrada hoje foi de 18 graus, enquanto a máxima pode chegar aos 34, com umidade relativa do ar em torno de 25%. Neste momento, no Alto da Raja, termômetros na marca dos 32 graus. 2:10.
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0: 94,9 Alvorada com a saudosa Rita Lee, Saúde. Ainda na sequência, Tony Braxton, Another Sad Love Song e Lionel Hitch com Do It To Me, 2:37. 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
14: O Renault Kwid chegou à linha 2027 com novidades. O subcompacto recebeu uma reestilização, que alterou o design do para-choque dianteiro e ainda fez o modelo vir com luzes de rodagem diurna em LED em todas as versões. Há também aperfeiçoamentos no interior, incluindo um novo painel com tela de 7 polegadas para os instrumentos. E as versões mais sofisticadas ganharam uma central multimídia com tela maior de 10,1 polegadas. Mecanicamente, não há novidades. Todas as versões do Kwid seguem equipadas com motor 1.0 de 3 cilindros, capaz de desenvolver até 71 cavalos de potência. E câmbio manual de 5 marchas. Os preços vão de R$ 71.190 até R$ 84.890. Outra novidade da Renault é uma versão inédita para o modelo Kardian, batizada de Vibe. Ela passou a ser a mais acessível dessa gama, com preço de R$ 99.990, reais, já que atende às exigências do programa Carro Sustentável do governo federal e, assim, se encaixa em uma faixa tributária mais baixa. Nesse caso, o motor é 1.0 turbo de 125 cavalos e o câmbio manual de 6 marchas. 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Eu sou Alexandre Carneiro para a Rádio Alvorada.

0: 94,9 Alvorada com Dire Straits, So Far Away. Fields Killing Me Softly with His Song e Jorge Vercillo, Ela Une Todas as Coisas. Ótima tarde para você, 3:05 agora.
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0: O presidente do Supremo Tribunal Federal, ministro Edson Fachin, negou hoje o pedido para analisar em sessão conjunta as condutas suspeitas de Alexandre de Moraes e André Mendonça. Com a decisão, o plenário deve analisar apenas o caso de Moraes na próxima terça-feira, dia 15. Na ocasião, membros da corte vão analisar o relatório da Polícia Federal, que expôs mensagens enviadas ao ministro pelo ex-dono do Banco Master, Daniel Vorcaro. Os conteúdos revelam que Moraes teria editado um contrato milionário da esposa dele com um banqueiro, além de ter sido procurado pelo empresário, que perguntou se deveria deixar o país dias antes de ser preso. Já a análise dos atos de André Mendonça foi marcada para 23 de setembro, quando o plenário vai avaliar as alegações de parcialidade por parte do ministro na condução do caso Master e do inquérito das fraudes ao INSS. E começou hoje em Nova Delhi, na Índia, a 18ª cúpula do BRICS, bloco de cooperação formado por 11 economias emergentes. Devido aos compromissos de campanha, Lula não participa do encontro e enviou o ministro de Relações Exteriores, Mauro Vieira, para representar o Brasil. A edição na capital indiana conta ainda com as participações de países como Rússia, China, África do Sul, Irã e Emirados Árabes Unidos. A cúpula segue até este domingo com discussões em torno da guerra no Oriente Médio, segurança alimentar e uso de moedas locais no comércio entre membros do bloco. 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
19: Ótima tarde pra você, 3:11. Hora de saber o que vem por aqui.
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finalzinho da primeira sequência do bônus com The BB&K Band, On The Beat. Ariane, Vila Lobos, com Onde Deus Possa Me Ouvir. E Take That, How Deep Is Your Love. Esse é o bônus. 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Enquanto você curte muita música de qualidade, diga pra gente qual você gosta mais. Através do nosso app ou do nosso site, em alvoradafm.com.br, você pode dar o seu voto na hora. Gostou da música que está tocando? Aperte o joinha verde para tocar mais. Não gostou? Aperte o vermelho para não tocar mais. Participe e dê a sua opinião, assim você vai deixando a Alvorada cada vez mais do seu jeito. 3h34, de volta ao bônus com Norah Jones.

0: 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Sequência final do bônus com Amy Winehouse, Rehab, Michael Jackson, Will You Be There e Barão Vermelho com Frejá, O Poeta Está Vivo. Alvorada Música e Informação, 4 e 4.
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0: A Câmara Municipal aprovou nesta semana, em primeiro turno, o projeto de lei que proíbe a prática de flanelinhas em Belo Horizonte. A medida se estende a toda pessoa que abordar, constranger ou cobrar para vigiar veículos ou reservar vaga pública de estacionamento. A proibição também vale para lavadores de carro licenciados que praticarem as mesmas condutas. Em caso de descumprimento da regra, a proposta prevê aplicação de multa no valor de R$ 1.000. O projeto de lei segue agora para análise de emendas nas comissões temáticas da Câmara.
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0: O espetáculo Surda chega a Belo Horizonte neste fim de semana. Estrelado por Benedita Casé Zerbini, a peça narra a trajetória de uma mulher e como ela lida com a perda da audição. O espetáculo aborda os impactos da deficiência nos núcleos familiar, afetivo, profissional e público. A montagem é inspirada na história real de Júlia Spadatini, que assina o texto da peça e que é uma pessoa surda bilateral, assim como Benedita. O espetáculo Surda é neste sábado, 8 da noite, no Teatro do Centro Cultural Unimed BH Minas. Ingressos custam a partir de R$ 50 a inteira e podem ser adquiridos na bilheteria do teatro ou pela plataforma Simpla. A peça terá tradução em tempo real em Libras e integra o Festival Acessa BH. A classificação é de 12 anos. 4 e 5.
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94,9 Alvorada com Billy Joel, A Show Girl, Tina Turner, We Don't Need Another Hero e o som do Skank com Sutilmente. Ótima tarde de sábado para você, 4:37.

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0: 94,9 Alvorada com Coldplay e BTS, My Universe. John Secada, Too Late to Sun. E teve também Babe Consuelo, um auê com você. Alvorada Música e Informação, 4h56.
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0: Mais de 2 milhões de novas habilitações foram emitidas desde o lançamento do programa CNH do Brasil em dezembro do ano passado. O número foi contabilizado até agosto e, segundo o Ministério dos Transportes, representa um aumento de 17% em relação ao mesmo período de 2025. Em 9 meses, a iniciativa ainda registrou mais de 7 milhões de requerimentos para abertura do processo de primeira habilitação. Criada para diminuir os gastos com a obtenção.

0: extensão do documento, o programa passou a oferecer facilidades como curso teórico online e gratuito, além da redução no número de aulas práticas. A projeção é que as mudanças tenham gerado um impacto econômico de quase 10 bilhões de reais aos brasileiros. E Contagem, na região metropolitana, ganhou nesta semana um ponto de apoio para motoristas e entregadores de aplicativos. Chamado de Parada Certa, o espaço fica na rua Senegal, número 229, no bairro Eldorado. O local conta com área de descanso, Wi-Fi, tomadas para celulares, copa com micro-ondas e bebedouro, além de banheiros, chuveiros e espaço para convivência e cursos. Inicialmente, o atendimento será de segunda a sexta-feira, de 8 da manhã até às 5 da tarde. 4 horas e 58 minutos, eu sou o Bel Augusto, obrigado pela companhia. Fico por aqui, ótimo fim de tarde de sábado. A gente volta a se encontrar na segunda, 8 da noite. Bom fim de semana, siga na companhia de Giovanni Gandra.
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0: Alvorada FM, você sabe porque houve Xadê, Smooth Operator, Sixpence, Kiss Me e Vanessa da Mata, Só Você e Eu. Agora 5h26.
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0: Alvorada FM 94,9. Você sabe porque houve Spice Girls, Say You'll Be There, Al Jarreau, Morning, Eric Clapton and The World. Agora faltando 4 para 6.
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0: Terminou amanhã as inscrições do cadastramento escolar para ingressar na rede municipal de ensino de Contagem na Grande BH em 2027. O procedimento contempla a educação infantil para crianças de 1 a 5 anos de idade e o ensino fundamental para aquelas a partir dos 6 anos. Pais e responsáveis precisam, entre outras coisas, comprovar residência no município. As inscrições devem ser realizadas exclusivamente pela internet, no site da Prefeitura de Contagem.
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0: O domingo será de céu claro a parcialmente nublado, com possibilidade de chuva à tarde em Belo Horizonte e região metropolitana. Na capital mineira, os termômetros devem variar entre 18 e 31 graus, com umidade relativa do ar em torno de 30%. Neste momento, faz 28 graus em BH.
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1: Olá, uma ótima tarde e noite neste sabadão para você ligado aqui na 94,9 Alvorada FM de Belo Horizonte. Fim de semana tá aí, eu Edson Aquino, como sempre, te convido a viajar nas canções do passado aqui no Alvorada Vintage, que vai começar direto da Suécia. O ABBA lançou em 1976 Dancing Queen, um dos maiores clássicos da música pop que se tornou assim com o tempo, né? Ela foi gravada originalmente em 1975, mas levou alguns meses para emplacar. O detalhe, antes mesmo do lançamento oficial, o ABBA apresentou Dancing Queen em uma cerimônia televisionada em homenagem ao casamento do rei Carl Gustaf e Silvia da Suécia. Depois disso, a canção conquistou o mundo, se tornou o único número um do grupo nos Estados Unidos, aliás. Vamos então abrir o Vintage desse sabadão com ABBA Dancing Queen.

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0: E essa é a nossa primeira parada. Você ouviu aí Biquíni Cavadão, Tédio, Gloria Gaynor, Never Can Say Goodbye, Weather Girls, It's Raining Men, Tears for Fears, Everybody Wants to Rule the World. E o primeiro destaque foi o grupo sueco ABBA com Dancing Queen.
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0: E a viagem sonora prossegue agora com Falco, um dos artistas mais originais da música austríaca dos anos 80. Em 1985, ele lançou Rock Me Amadeus, uma homenagem nada convencional a Wolfgang Amadeus Mozart. Misturava aí pop, rock, rap e até referências à música clássica. Essa canção fazia parte do álbum Falco 3, ganhou projeção internacional depois do lançamento de versões remixadas. E o resultado foi histórico. Em março de 86, Rock Me Amadeus chegou ao primeiro lugar na Billboard e se tornou até hoje a única música cantada em alemão a alcançar o topo da principal parada americana. Na sequência, então, Falco, Rock Me Amadeus.

0: Esse foi o Lulu Santos com Assim Caminha a Humanidade, Jackson 5, Shake Your Buddy, Cliff Richards, She's So Beautiful com Steve Wonder participando, Alphaville, Big in Japan e Falco destaque com Rock Me Amadeus.
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0: Todo fim de semana a gente viaja nas canções do passado aqui no Alvorada Vintage e esse programa fica disponibilizado para você ouvir novamente. Basta acessar a aba podcast em alvoradafm.com.br. E agora vamos com Dance Music. Quem viveu a Dance Music dos anos 90 provavelmente reconhece os primeiros acordes de Sounds Like a Melody. Randy Bush gravou essa versão em 1994, quase uma década depois do sucesso original, que era do Alphaville. A releitura manteve a essência synth-pop da composição alemã, mas ganhou uma produção mais voltada para as pistas de dança daquela década. E emplacou de novo, Sounds Like a Melody.

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1: E essa foi nossa sequência final, trazendo para você Madonna, Beautiful Stranger, Simple Minds, Alive and Kicking, Tan Tan Club, Under the Boardwalk, Rand Bush, Sounds Like a Melody, e o destaque final foi Late Night. Em 1979, o Kool & The Gang precisava de uma mudança de rumo, se associou ao produtor brasileiro e maestro Elmir Deodato, e essa parceria renovou o som, e Late Night foi o primeiro sucesso dessa nova fase. O resultado foi imediato e chegou a número 1 da parada de R&B. Com Ladies Night, a gente está encerrando o Vintage desse sábado, agradecendo mais uma vez a sua companhia. Lembrando que você pode ouvir novamente o programa acessando a aba podcast em alvoradofm.com.br. Eu, Edson Aquino, volto amanhã a partir das 18h para você com mais um Vintage.
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2: Repórter Alvorada. 7h01. Boa noite. A CEMIG anunciou a eleição de Marco Aurélio Vasconcelos para presidente da companhia. A informação foi divulgada em comunicado aos acionistas e ao mercado. O documento ainda anuncia a escolha de Alexandre Ramos Peixoto para o comando do Conselho de Administração da empresa. Marco Aurélio, presidente eleito, é advogado com atuação em organizações de diferentes setores. Na Copasa, exerceu funções estratégicas, incluindo a de procurador-geral jurídico. Já Alexandre Peixoto é engenheiro de carreira da CEMIG e possui passagens pela Agência Nacional de Energia Elétrica, Ministério de Minas e Energia e Empresa de Pesquisa Energética. E começou hoje em Nova Delhi, na Índia, a 18ª cúpula do BRICS, bloco de cooperação formado por 11 economias emergentes. Devido aos compromissos de campanha, Lula não participa do encontro e enviou o ministro das Relações Exteriores, Mauro Vieira, para representar o Brasil. A edição na capital indiana conta ainda com as participações de países como Rússia, China, África do Sul, Irã e Emirados Árabes Unidos. A cúpula segue até este domingo com discussões em torno da guerra no Oriente Médio, segurança alimentar e uso de moedas locais no comércio entre membros do bloco. Alvorada FM, agora 7:03.
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0: Alvorada FM, você sabe por que houve Coldplay? Viva la vida, Adriana Calcanhoto, fico assim sem você. Harry Styles, Adore You, 7:31.
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0: 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Você sabe por que houve The Police, Don't Stand So Close To Me, Jennifer Lopez, You Belong To Me, Kid Abelha, Garotos. Agora faltando 2 minutos para as 8.
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0: O metrô de BH opera com alteração na estação Santa Efigênia neste fim de semana para continuidade.

0: continuidade das obras de revitalização da linha 1. Hoje e amanhã, os trens passam por apenas um lado da plataforma. Com isso, usuários que estiverem na estação deverão ficar atentos à direção dos trens antes do embarque. Segundo a concessionária responsável pelo transporte, não é necessário realizar baldeação. Já o tempo de espera será de 15 minutos entre as viagens em todas as estações neste sábado e domingo. E começou a valer hoje o reajuste na taxa de embarque da rodoviária de Belo Horizonte. O valor subiu de R$ 7,55 para R$ 7,88. Segundo portaria publicada no dia 5 deste mês, no Diário Oficial do Estado, o aumento levou em conta a previsão da correção do valor do serviço em 4,37%. A nova tarifa só vale para embarques realizados dentro do terminal rodoviário Governador Israel Pinheiro, no centro da capital, e foi autorizada pela CEINFRA, Secretaria de Estado de Infraestrutura, Mobilidade e Parcerias. Alvorada FM, agora 8 horas.
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0: Alvorada FM, você sabe porque houve Chic, I Want Your Love, Titãs, Epitáfio e Phil Collins, I Wish You Old Handle. Agora 8:30. 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
7: Tem vozes que a gente escuta e tem vozes que passam a fazer parte da nossa própria história. A de Milton Nascimento é uma delas. Quem nunca se emocionou com Maria Maria, Canção da América, Travessia e tantas outras canções eternizadas por Bituca, que atire a primeira pedra. E agora, a voz de um dos maiores artistas brasileiros que atravessou fronteiras e gerações vai ganhar uma nova dimensão, a da paisagem urbana. Às vésperas de seu aniversário de 84 anos, o projeto Fábrica de Grafite vai transformar de 8 a 26 de setembro uma empena de 1.600 metros quadrados na Avenida Álvares Cabral, no centro de Belo Horizonte, em um grande mural dedicado a ele. Assinada por Cacá Chás, a obra retratará Bituca em três fases da sua vida e carreira, aproximando arte urbana, memória e patrimônio cultural. E aqui, eu que sou fã de carteirinha, peço uma licença poética. Nesses bailes da vida, nada será como antes. Afinal, todo artista tem de ir aonde o povo está, que nesse caso é a rua. Tem lugar melhor para isso? Fique por dentro do Morar Contemporâneo. Ouça o Decore Arte no site da rádio e acompanhe mais conteúdos no Instagram You Can Find. Eu sou Janina Esther para a Rádio Alvorada FM.

0: Coisas do Brasil, Joan Osborne, One of Us. Agora 1:09.
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0: Custo da cesta básica em Belo Horizonte caiu 0,74% em agosto, na comparação com o mês anterior. Segundo a pesquisa divulgada pelo DIEESE, o preço do conjunto de alimentos considerados essenciais ficou em R$ 759,55 no período. Também foram observadas quedas em outras 24 capitais, com destaque para Rio Branco, Manaus e Boa Vista. Ainda de acordo com o DIEESE, em agosto o salário mínimo necessário para manter uma família de 4 pessoas deveria ter sido de R$ 7.565,86, quase 5 vezes o valor da remuneração básica paga atualmente. E a ANS, Agência Nacional de Saúde Suplementar, atualizou as regras para a mamografia digital. Com a mudança, os planos de saúde deverão oferecer o exame para todas as pessoas que necessitarem do procedimento, conforme indicação médica. Atualmente, a cobertura contempla apenas pacientes com idades entre 40 e 69 anos. O objetivo da decisão é garantir o quanto antes o acesso ao rastreamento, diagnóstico e tratamento contra o câncer de mama. A nova regra passa a valer a partir de 1º de outubro, mês de conscientização sobre a doença. 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